0: roupas consideradas sem serventia? Escolher. Escolher quais roupas usamos e quais já não cabem mais. Doar e se desfazer para que o armário tenha somente o que realmente é útil e necessário. Na nossa vida, precisamos escolher quais atividades nos levam para a frente, as que nos levam para o nosso objetivo principal. Às vezes, tentamos dividir a nossa energia para tentarmos ser bons em várias coisas e dar conta de tudo. Enquanto poderíamos focar nossa energia em apenas uma coisa, uma por vez, o que de fato é essencial. Ter mais foco para podermos colher um resultado melhor. Por isso, precisamos eliminar as outras atividades que estão apenas nos sugando a energia, fazendo com que o único resultado seja o esgotamento e o cansaço. Só conseguiremos chegar nessa lista de prioridade quando aprendermos a dizer não. Estamos acostumados a dizer sim para tudo, até porque, dizem, não ainda é visto culturalmente como falta de educação. Mas dizer não não tem nada a ver com isso. É assim sobre entender o que é importante fazer hoje, agora. O essencialismo ensina a disciplina do buscar por menos. Mas não a falta de produtividade, mas o que de fato é essencial que você produza e gaste sua energia. Se você está cheio de coisas não essenciais para fazer, pense no que realmente é essencial agora na sua vida. O que tem apenas gastado sua energia e não tem te levado a lugar nenhum? É hora de vivermos mais o essencialismo para podermos desfrutar e aproveitar a vida. De que adianta fazer infinitas coisas e não ter tempo para o que realmente é importante? O que é importante que você realize hoje? Pense nisso, mas pense agora. Chegamos assim ao final de mais um Pense Nisso. 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

Love So Right. Os irmãos Gibb, Bee Gees na programação Clássicos da Original, 8:13. Vamos seguindo por aqui nessa noite de quarta-feira com as melhores canções até as 9. Clássicos da Original. Programação feita especialmente para sua noite. You Are Lionel Richie.

0: inicial Lionel Richie, clássicos da original, Bee Gees, Love So Right e Tina Turner, Paradise Is Here. E o intervalo agora, em instantes você vai curtir Dan Fogelberg, daqui a pouco tem a Lassie e muito mais.
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0: Ah, sim, clássicos da original, sempre pra você. Pois é, Brasil venceu a Escócia 3-0 e eu tô lembrando aqui da nossa seleção musical, da nossa não, da sua seleção, né? Enquanto a Copa estiver rolando, tem a seleção musical do ouvinte. Você vai escalar 11 clássicos pra gente colocar em campo. Essa semana já tem seleção musical em campo. Fique atento à programação.

0: Esse é o Bad Company, clássicos da original, If You Needed Somebody, programação Centro-América, Rádio Easy de Mato Grosso, obrigado pelo carinho da sua sintonia, pelo site, também pelo nosso aplicativo, muito bom, em Sinop também, acompanhando, Sinop região nos acompanha pela frequência 95,5, em breve estaremos oficialmente em Primavera do Leste, também com a rede Centro-América, pelos 96,7, já estamos em caráter experimental, né? Tocando uma programação diferenciada para você também em Primavera do Leste. Rondonópolis tem 101,5 e em breve vem por aí muito mais. Tem um intervalo, já já tem um sucesso que você não esquece com o Paulo Vaz. Fique na sintonia da original.
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8: Tem músicas que foram feitas especialmente para serem ouvidas no carro, durante uma longa viagem. Em 23 de julho de 1984, foi lançada uma das mais belas canções de todos os tempos, que se encaixa no perfil das músicas feitas para viajar. A canção é uma balada linda, com belas paisagens sonoras, que reflete o tom lírico, com uma melodia encantadora, ainda que de forma triste. Paradoxalmente, ela nos enche de alegria. E para quem é sinestésico, a canção traz o verde amarelado do outono, o vermelho forte do horizonte em um entardecer de verão, o cheiro da terra fresca em um amanhecer e o sabor da fruta exótica daquele último beijo da pessoa amada. No sucesso que você não esquece, vamos viajar ao som do grupo The Cars e a belíssima canção Drive.

0: Bem, por enquanto é isso. Eu sou o Paulo Vaz e te espero no próximo Sucesso que Você Não Esquece.
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A voz é de Peter Cetera. Ouvimos Chicago, Hard to Say I'm Sorry. Agora 8h44 tem o Bryan Adams, Stray from the Heart.

0: Spray Straight from the Heart, às 8h48. Em instantes tem o Jonas Eduardo em mais uma edição do Música e Vinho.
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4: Vamos então a mais um episódio do nosso Música e Vinho. Seja muito bem-vindo. A Carmenère é uma variedade vinífera tinta originária da região de Bordeaux, na França, e que encontrou no Chile todas as condições para se expressar em grandes vinhos repletos de singularidade. A maturação da Carmenère é tardia e precisa de grande quantidade de sol para obter os açúcares e cor necessários para os vinhos de qualidade superior. Um vinho que pode encontrar o potencial da Carmenère no Chile é produzido hoje pela renomada vinícola Vinha Montes. O Purple Angel Carmenère é um dos grandes vinhos do Chile. Sua composição é de 92% de Carmenère e apenas 8% de Petit Verdot. Sensacional! As uvas que compõem esse grande vinho são oriundas de um dos mais famosos terroirs do Chile, o Vale de Apalta. A vinificação é tradicional e o amadurecimento do vinho em barricas de carvalho francês e americano, ambos de primeiro uso, por exatamente 18 meses. É engarrafado sem filtragem e colagem e passa por outro estágio antes de ser liberado da vinícola para comercialização. Desta vez, são 12 meses em garrafa, ganhando mais afinamento, complexidade e qualidade. Pode ser harmonizado com pratos de carne vermelha em geral, principalmente assados como paleta de cordeiro ou ponta de peito bovino. Aquela mesmo que tem aquele granito maravilhoso. Participe do Música e Vinho, enviando uma sugestão de tema ou a sua dúvida. Mande lá no meu Instagram, @jonas.sommelier. Será um prazer. Aproveite e curta a nossa página. E agora, fique com o som de Madonna, The Power of Goodbye.

Simplesmente Madonna aqui no Música e Vinho com Jonas Eduardo, né? Novidade, Música e Vinho com Jonas Eduardo. Agora 8h55. Gente, obrigado pelo carinho da sua audiência nessa noite de quarta-feira, em noite de Brasil em campo na Copa. Vencemos a Escócia por 3-0. Segunda-feira vamos aguardar o próximo adversário. Daqui a pouco tem Voz do Brasil pelo rádio, pela internet. Você fica com a nossa programação normal. 10 da noite tem o Easy Night, sua noite mais fácil. Depois vem o Madrugada, Centro América. Logo cedinho tem um Happy Day com o Marcos Schmitz. Até amanhã, 7 da noite, em mais uma edição dos Clássicos da Original. Para fechar a minha participação, tem Sailing, Christopher Cross. Até amanhã.

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0: caso venha a ser o adversário do Brasil, né? A Holanda já enfrentou o Brasil 12 vezes em históricos e é um confronto super equilibrado, com 4 empates, 4 vitórias para o Brasil, 4 vitórias para a Holanda.
1: Então é bem a disputa ali pelos números mostra pra gente que vai ser bem disputado esse jogo.
0: Exatamente. Aí com a Suécia, o retrospecto brasileiro é bem melhor, né, com relação às outras seleções. 15 jogos no total, com 10 vitórias do Brasil, 3 empates e apenas 2 derrotas. Mas futebol é futebol, né? Tá tudo bastante diferente, então a nossa seleção tem que tomar cuidado. Eu, assim, estou ressabiada.
1: Você sabe
0: tem que tomar cuidado com todo mundo.
1: Nas redes sociais, de ontem, após a vitória, as pessoas falando: o problema é que a gente agora empolgou.
0: Ai,
1: então,
0: sim.
1: Os próximos jogos a gente fica tenso. E é verdade, a partir de agora é pedreira, só pedreira. Então é vencer ou vencer. A gente não tem outra alternativa. Então, vamos repetir o horário dos jogos, só para as pessoas ficarem de olho nesse grupo de hoje, Renata.
0: Os dois jogos, né? Tunísia e Holanda e Japão e Suécia, hoje, 19h, horário aqui de Mato Grosso.
1: E Cuiabá?
0: Cuiabá também vai entrar em campo hoje, 19h30, na Arena Pantanal, recebe o Londrina pela Série B do Campeonato Brasileiro. O Dourado, que está na 10ª posição na tabela de classificação, poderia estar melhor, mas perdeu na última rodada contra o Avaí fora de casa. Uma derrota dolorida, digamos assim, né, para o clube e para os torcedores, porque colocou fim numa sequência de 3 vitórias consecutivas que o Cuiabá emplacou aí na Série B do Campeonato Brasileiro, a melhor sequência no último ano, inclusive, do Dourado. E agora vai enfrentar o Londrina, que é o primeiro time na zona de rebaixamento. Então, o Londrina vem de 2 vitórias, inclusive, consecutivas. O time estava numa má fase, perdeu os outros 3 jogos anteriores, mas já está vencendo as 2 rodadas. E se vencer hoje, escapa da zona de rebaixamento.
1: Então, eles vêm para vencer.
0: Vêm para vencer. E o Cuiabá também vai entrar em campo, porque sabe da importância de cada ponto somado nessa Série B. Tá tudo muito embolado ainda, muito disputado, muito equilibrado. Cuiabá precisa vencer.
1: Então vamos ficar na torcida pelo Dourado.
0: Exatamente.
1: Obrigada, Renata.
0: Que amanhã eu volte para falar da vitória de outra camisa amarelinha.
1: Com certeza, com certeza. Te espero por aqui, Renata Barros. Até amanhã.
0: Até amanhã. Um ótimo dia a todos.
1: Para você, ouvinte, ótima quinta-feira. Amanhã a gente está de volta por aqui com mais informações da Primeira Página. Você fica agora com a nossa excelente programação musical. Até lá.
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0: She Knows Me, Bryan Adams aqui do Viva Easy, ainda Pretenders Back on the Chain Gang e também Vanessa Carlton, A Thousand Miles, e daqui a pouquinho tem música do dia pra você.
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1: A música do dia hoje, o inesquecível rei do pop, Michael Jackson, One Day in Your Life.

Taylor Strand Dory aqui no Viva Easy. Wish You Well, Taylor Swift, Anti-Hero e também a música do dia com Michael Jackson, One Day in Your Life. 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
1: Olá para você e a todos os nossos ouvintes também. Termina hoje o prazo para pescadores profissionais de Mato Grosso fazerem o cadastro no Repesca. O registro é obrigatório para garantir o acesso ao auxílio financeiro pago pelo governo do estado aos trabalhadores impactados pela Lei do Transporte Zero durante o período do defeso. Essa ação é coordenada pela Secretaria de Estado de Assistência Social e Cidadania, em parceria com prefeituras e colônias de pescadores. Desde o início da mobilização, as equipes percorrem diversas regiões do estado para realizar o cadastro e orientar os profissionais. Quem ainda não fez o registro deve procurar o CRAS do município ou a colônia de pescadores mais próxima para confirmar esse local de atendimento. A CETASC reforça que após o encerramento do prazo, não será mais possível realizar o cadastramento nessa etapa do programa. Outras notícias durante a nossa programação.
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4: 11:34.

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No Viva Easy tem Cyndi Lauper, True Colors.

Messi, aqui na programação da Centro América FM com a cantora Lola Young, sabe aquela pessoa complicada? Pois é, aquela pessoa Messi. Ainda tivemos Ira e Pete com Eu Quero Sempre Mais, Cyndi Lauper, True Colors, o Viva Easy acontecendo na manhã deste sábado, já finalzinho, olha, deste sábado, dessa quinta-feira, já tô pulando pro sábado, na manhã dessa quinta, finalzinho de manhã dessa quinta-feira, né? Pra você que está aí na sintonia acompanhando a programação que é feita com muito carinho, especialmente pra você, muito obrigado pela sua audiência. Nós vamos aqui trazer o Pense Nisso pra você, momento de reflexão dessa manhã e em seguida a música da vida. Lembrando que a partir do meio-dia nós estaremos aí em rede com Sinop, levando música boa também para você que está em Sinop com a gente. E quem já está na internet aí, né? Em qualquer lugar do mundo, também feliz dia e obrigado pela audiência.

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1: Perdão. Uma vez perguntaram a um sábio: quanto vale um perdão? E o sábio respondeu: quanto vale a sua paz? Comumente, somos abalados por situações que nos magoam e nos decepcionam. Pode ter sido algo pequeno, talvez um gesto, uma fala estranha e inesperada, ou uma atitude grosseira. Ou até a falta de uma ação mediante determinada situação. Nos sentimos feridos e machucados. E quando isso acontece, sentimos raiva, guardamos rancor e até desejamos nos vingar daquele que nos feriu. A ira é um veneno letal que lentamente vai matando a nossa compaixão, a nossa paz, a nossa felicidade. A incompreensão sobre a virtude do perdão faz com que nos tornemos pessoas intolerantes e intransigentes e passamos a considerar o perdão uma fraqueza. E não percebemos que muitas vezes precisamos ser perdoados e nos perdoar também para que possamos seguir em frente. O perdão gera o amor e a gratidão e é o caminho para a paz e a felicidade que tanto almejamos. O perdão nos liberta das amarras negativas que o ressentimento traz e desenvolve em nós inteligência emocional e uma sabedoria que apenas aqueles que descobriram o verdadeiro significado do perdão conseguem valorizar. Perder tempo alimentando uma energia tão negativa apenas para satisfazer nosso ego é perder parte da nossa vida. E quanto vale a sua vida para você? Habitualmente oramos dizendo: perdoa as nossas ofensas, assim como perdoamos quem nos tem ofendido. O perdão é uma verdadeira dádiva que Deus nos concedeu, e perdoar quem nos ofendeu é alimentar a nossa alma, a nossa índole e demonstrar o nosso genuíno valor à vida. Somente aqueles que aprenderam a perdoar e a pedir perdão são dignos de ser considerados sábios, pois têm uma profunda autoridade moral e espiritual. Pense nisso, mas pense agora.

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Centro América FM, a Rádio Easy, fácil de ouvir, música da vida com Joe Egan, Back on the Road, aqui nesse finalzinho de manhã de quinta-feira, finalzinho do Viva Easy também, que volta amanhã às 10 da manhã, né? Para você que está aí acompanhando a programação, daqui a pouquinho, a partir do meio-dia, estaremos em rede com a Sinop, então... vamos fechar aqui o Viva Easy de hoje trazendo mais uma canção que emociona na programação. OMG, Forever Live and Die.

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2: Meio-dia.
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2: Na hora do almoço, a sua rádio favorita, quinta-feira, 25 de junho de 2026. Prazer em ter a sua companhia. Eu sou o Wally George por aqui, te acompanhando até as 2:30 da tarde, levando música boa aos seus ouvidos aí, vamos juntos. 19 graus agora em Cuiabá, 83% de umidade, tá querendo sair o sol ali pelo que eu estou percebendo, né? Sinop 29 graus e 52% de umidade e a hora mais gostosa do dia chegou, né? Momento especial, momento sagrado também. E para isso, nada melhor do que ter boa música ou melhor acompanhamento, com certeza. Dá um tempero diferente aí. Então, para você que está almoçando com a gente, vai almoçar agora? A gente já começa a hora do almoço de hoje. E trazendo Alice Cooper, I Never Cry.

do TV Beto Guedes aqui no Na Hora do Almoço da Centro América FM, a sua rádio Easy. Ainda Alphaville, Forever Young, U2, Without a Doubt e também Alice Cooper, I Never Cry. É hora de informações do trânsito.

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1: Muito bem, a nossa repórter Stephanie Gomes traz as informações pra gente. É com você, Stephanie.
2: Olá, boa tarde para você e a todos os nossos ouvintes. A gente atualiza agora o trânsito, porque muitas vias estão interditadas por conta das obras que estão acontecendo em Cuiabá e também por causa do horário de pico aqui na capital. A gente começa pela República do Líbano, que está com o trânsito um pouco mais carregado, mas apesar da grande quantidade de veículos nesse horário de pico. A Miguel Sutil também é uma via que está muito carregada nesse momento, então fica o recado para você, motorista, se puder evitar e buscar rotas alternativas. A gente vai agora para as rodovias, porque por meio das câmeras da Sinfra é possível perceber que a pista nesse momento continua molhada por conta dessa garoa, dessa neblina que está acontecendo, né? Então fica o recado para você, motorista, que pretende ir para Chapada, aproveitar esse friozinho, ter muita atenção nas estradas com a pista molhada e essa visibilidade menor. Durante a nossa programação, a gente continua atualizando o trânsito por aqui.
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4: Então vamos atualizar aqui a temperatura nesse momento em Cuiabá, 18 graus com 84% de umidade, Sinop com 29 graus e 51% de umidade. Meio dia e 20.

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Música boa, a hora do almoço. Lobo, I'd love you to want me.

I Have a Dream aqui na Centro América FM, a sua Rádio Easy, na hora do almoço com ABBA. Ainda tivemos Lobo, I'd Love to Want Me, e eu já volto.

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6: Meio-dia e 32.
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8: Na Hora do Almoço, na Centro América FM, a sua rádio Easy 99,1 em Cuiabá, 95,5 em Sinop. Estamos juntos com a boa música, com você que está também se conectando com a gente pela internet. Peter Frampton, na Hora do Almoço. I'm in you.

0: Next Time of Fall, Peter Cetera e Amy Grant, aqui no Na Hora do Almoço, ainda She Lights So Grow e também Peter Frampton, I'm In You.
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0: 12:45.
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3: Meio-dia e 47.

Uma voz marcante, né? Inesquecível. Tina Turner deixou um legado maravilhoso de canções como essa, Two People, aqui, encerrando a primeira hora de Na Hora do Almoço. Ainda Zizi Posse com a Paz, Fleetwood Mac, Hold Me, e eu já volto.

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1: 1 e 2.

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Quinta-feira, 25 de junho de 2026. Prazer, obrigado pela sua audiência. Como é que está o seu dia? Se ninguém te perguntou, eu pergunto. E já desejo também, né, um feliz e abençoado dia para você. Ótima tarde, na verdade, que já estamos na tarde dessa quinta-feira. 25 de junho de 2026, Cuiabá com 18 graus nesse momento, 83% de umidade. Sinop com 31 graus e 46% de umidade. A gente segue por aqui ou na hora do almoço até as 2 da tarde. Eric Clapton, My Father's Eyes.

Amadeu Ming, Eagles, New Kid in Town e também Eric Clapton, My Father's Eyes aqui no Na Hora do Almoço, que volta já. Agora tem Alto Desempenho com Luciano Copini aqui pra você na sintonia da Rádio Isa.

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1: Muita gente acredita que precisa estar motivada para agir, mas a realidade funciona exatamente o contrário. Se você esperar a motivação aparecer para começar uma dieta, estudar, fazer exercícios ou iniciar um projeto, provavelmente vai passar muito tempo esperando. Pessoas de alta performance não dependem da motivação para agir, elas dependem da disciplina. Elas entendem que existem dias bons e dias ruins. Dias em que a vontade aparece e dias em que ela simplesmente não existe. E mesmo assim elas continuam. Curiosamente, quando você começa a agir, a motivação costuma aparecer depois. Isso acontece porque o cérebro gosta da sensação de progresso. A ação gera resultado, o resultado gera confiança e a confiança alimenta a motivação. Portanto, não espere sentir vontade. Comece, mesmo que seja um pequeno passo, mesmo que não seja perfeito, porque grandes conquistas raramente são construídas pela motivação. Elas são construídas pela constância.
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2: 1:18.

I'm Not In Love, 10cc, aqui no Na Hora do Almoço, na Centro América FM, a sua rádio favorita. Ainda trouxe Elton John com Empty Garden e é hora de trazer informações no seu rádio.

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1: Olá, boa tarde para você e a todos os nossos ouvintes. A gente atualiza agora o trânsito porque muitas vias estão interditadas por conta das obras que estão acontecendo em Cuiabá e também por causa do horário de pico aqui na capital. A gente começa pela República do Líbano, que está com o trânsito um pouco mais carregado, mas apesar da grande quantidade de veículos nesse horário de pico. A Miguel Sutil também é uma via que está muito carregada nesse momento, então fica o recado para você, motorista, se puder evitar e buscar rotas alternativas. A gente vai agora para as rodovias, porque por meio das câmeras da Sinfra é possível perceber que a pista nesse momento continua molhada por conta dessa garoa, dessa neblina que está acontecendo, né? Então fica o recado para você, motorista, que pretende ir para a Chapada, aproveitar esse friozinho, ter muita atenção nas estradas com a pista molhada e essa visibilidade menor. Durante a nossa programação, a gente continua atualizando o trânsito por aqui.
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2: 1:33.

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0: All right, Christopher Cross, para fechar o Na Hora do Almoço dessa quinta-feira. A edição de hoje fica por aqui. Ainda America, You Can Do Magic. E também Paul McCartney, Stevie Wonder, Ebony and Ivory, Living in Perfect Harmony. Que maravilha, essa música é linda. E amanhã tem mais Na Hora do Almoço, ao meio-dia. Vamos aqui à transição, eu já volto com sequência de classe.
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0: 2:01.

simples e fácil de ouvir, Centro-América. Quinta-feira, 25 de junho, 2026. Atualizei aqui a temperatura agora em Cuiabá é de 19 graus com 82% de umidade. Sinop com 32 graus, 43% de umidade e a gente segue. Sequência de classe começando por aqui a partir de agora. Te acompanho até as 14h30. Eu sou o Oli Jorge, é um prazer ter você aí. Feliz tarde, viu? Feliz tarde de quinta-feira. Sempre com boa música na melhor sintonia. Então a gente segue. E agora com George Best. Give me the night.

0: música que abraça, né? Traz uma vibe muito boa, uma energia muito boa, como essa do cantor Jalen Gonder, americano, compositor de soul music e com grande influência aí de Marvin Gaye, também dos cantores da sonoridade da época de 60, dos anos 60 e dos anos 70. Bom, a gente fechou o bloco com ele aqui, o primeiro do sequência de hoje, que ainda trouxe Rita Lee, Agora Só Falta Você, James Blunt, também George Benson, no começo do bloco aqui e também do sequência que volta já.
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1: 2:18.

Sem dúvida, muito inspiradora. Careless Whisper, de George Michael. Saudoso, né, George Michael? Ainda Moby com Porcelain aqui no Sequência de Classe. Daqui a pouquinho tem Ricardo Bip para te acompanhar aí na tarde dessa quinta-feira. Eu volto amanhã às 10 da manhã com o Vivaiz. E para fechar a minha participação aqui, eu deixo para você o Oasis Wonderwall. Até amanhã, fãs da Rádio Easy. Feliz dia.

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0: Can't Stop the Feeling aqui no Sequência de Classe, junto com o Coldplay, ainda abrindo esse bloco, Phil Collins e Philip Bailey, Easy Lover. Daqui a pouquinho tem Amy Winehouse, Rehab.
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dando sequência de classe nessa tarde gelada de quinta-feira. Bom, já estamos aí esquentando para sexta, né? Tomara, porque bem frio de ontem para hoje, né? Atípico esse clima aqui em Cuiabá, mas também com grandes possibilidades de a gente inserir na nossa rotina algo que não é do nosso cotidiano, porque temos sempre temperaturas muito elevadas por aqui. Agora, 3 em ponto, para quem tá em 99.1 Cuiabá, seja bem-vindo, bem-vinda. Você também de 95.5 Sinop. E em breve, em Primavera do Leste. É isso aí, a sua rádio Easy crescendo em todo o estado. Daqui a pouquinho tem mais música, mais sequência de classe. A gente abre com Evanescence.

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0: Pet Shop Boys, Be Boring, agora 3:16.
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0: Djavan, eu te devoro. Agora 3:31, informação chegando.
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0: Informações com a nossa repórter Clara Lucitio. E Clara, boa tarde.
2: Oi, Bip, uma boa tarde para você também, para quem acompanha Centro América. Unidades de ensino de Mato Grosso podem passar a ter detectores de metais após a sanção de uma nova lei que institui a Política Estadual Permanente de Segurança, Prevenção e Proteção no Ambiente Escolar. Os detectores de metais e dispositivos poderão ser instalados de forma gradual. A lei prevê também a implementação de sistemas de vídeo monitoramento e dispositivos de alerta emergencial, como botões de pânico, que poderão ser integrados aos sistemas da Polícia Militar. A nova política determina que as instituições de ensino elaborem um plano de segurança escolar contendo protocolos de prevenção, procedimentos de resposta a emergências, estratégias de proteção da comunidade escolar e ações de conscientização. Outras notícias durante a nossa programação.
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0: The Real Thing, aqui no Sequência de Classe, Lisa Stansfield. Daqui a pouquinho tem o sucesso que você não esquece. E às 4 da tarde, não esquece, o Hora do Café.
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6: Olá, fã da Centro América FM. Eu sou o Paulo Vaz em mais um sucesso que você não esquece. Era final dos anos 70 e uma música denominada como Hino do Povo Brasileiro nasceu. Em 1996, ele ganhou uma nova repercussão estrondosa ao ser trilha sonora da novela O Rei do Gado. A profundidade de sua letra já virou questão na prova do Enem em 2021. A letra é baseada no livro do inglês Aldous Huxley, Admirável Mundo Novo, que faz uma crítica à distopia dos regimes autoritários que ditavam as regras sociais dominantes. Sua inspiração foi uma forma também de fazer uma crítica à ditadura militar que estava no poder em 1979. Além de uma bela poesia e linda melodia, Zé Ramalho já declarou que também fez a música pensando nos nordestinos que deixavam sua terra devido à seca em busca de trabalho em outras regiões do país.
7: A visão que eu tive quando vim para essas grandes urbes aqui do Brasil, Rio de Janeiro, São Paulo, quando eu cheguei aqui, rapaz, vendo esses viadutos, essas pessoas passando pra lá e pra cá nessa correria, trabalho, melhorar a vida de cada um, eu fiquei muito impressionado. E ela tem a mistura de várias culturas do Nordeste também, os aboiadores, essa coisa, a vida de gado faz parte de toda a boia do vaqueiro.
6: Admirável Gado Novo. É o sucesso que você não esquece desta edição.

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Sobre a canção fazer sucesso em diversas gerações e ter caído na prova do Enem, Zé Ramalho chegou a postar em suas redes sociais que, abre aspas, admirável gado novo continua atual, fecha aspas. Você concorda com a declaração do Zé Ramalho? Uma coisa é indiscutível. Admirável Gado Novo é um sucesso que você não esquece. Agora eu quero saber, qual música é um sucesso que você não esquece? Envie e-mail para ouvinte@centroamericafm.com.br que eu vou adorar contar mais uma história para você. E assim terminamos mais uma edição. Até a próxima. Bye, bye.

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1: Excelente tarde de quinta-feira, gelada em Cuiabá, para você acompanhando 99.1 e também Sinop 95.5. Em breve, Primavera do Leste. Vamos juntos aqui na programação da sua Rádio Easy, agora 4:03. A gente abre com o Lindsay Buckingham, Trouble.

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0: Steve Winwood aqui no Hora do Café, 4h35, informação chegando.
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0: Informações com a nossa repórter Clara Lucite. Oi, Clara, boa tarde.
2: Oi, Bip, uma boa tarde para você também e para você ouvinte que acompanha a Centro América. O governo federal decidiu dar mais 6 meses de isenção de imposto para importação de veículos elétricos que chegam ao Brasil para serem montados. Na prática, a medida pode ajudar a evitar um aumento nos preços desses veículos para o consumidor. Segundo o governo, a decisão incentiva a modernização da frota e o uso de tecnologias menos poluentes. Por outro lado, representantes da indústria automotiva brasileira reagiram e disseram que a mudança pode prejudicar a produção nacional e a geração de empregos no setor. A discussão agora é como avançar na eletrificação dos veículos sem deixar de fortalecer a indústria e os investimentos feitos no Brasil. Outras notícias daqui a pouco no Happy Hour.
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2: Agora 5:01. Vamos lá, Happy Hour no ar até às 7 da noite, trazendo as principais notícias do Brasil, do mundo, notícias da nossa cidade, do nosso estado, nesta quinta-feira, 25 de junho de 2026. Mato Grosso entra no top 10 dos maiores salários médios do Brasil. Pesquisa do IBGE aponta que ensino superior ainda faz diferença no salário do brasileiro. Nova lei cria rede de apoio para crianças e adolescentes com autismo no estado. E ainda no esporte, a gente vai repercutir os jogos da Copa do Mundo de hoje. Tem também o Cuiabá em campo pela Série B e aproveitar o 3-0 do Brasil. A gente começar com o Alceu Valença, música brasileira, esse finalzinho de tarde, tarde gelada, pra você acompanhando 99.1 Cuiabá, 95.5 Sinop. Vamos juntos até às 7 da noite e, claro, onde quer que você esteja, pelo nosso aplicativo ou também aí pelo nosso site. Vamos juntos, bota

Yes, Daryl Hall and Joe Notes, agora 5:10. E uma boa notícia na área da saúde. Cuiabá não registra novas mortes por meningite desde o mês de abril. Mesmo com esse cenário positivo, a orientação é não baixar a guarda. A prefeitura vai reforçar a vacinação nas unidades de saúde para aumentar a proteção, principalmente entre crianças e outros grupos mais vulneráveis. A meningite é uma doença grave, mas pode ser prevenida com as vacinas disponíveis gratuitamente pelo SUS. Então, se

fim da escala 6x1, a PEC da segurança pública e outras propostas consideradas prioritárias pelo governo. 5:11, daqui a pouquinho tem informações do trânsito para você que acompanha 99.1 Cuiabá. Nossa repórter Clara Lucite traz informações. Você de Sinop, 95.5, pode compartilhar informação também com a gente, onde quer que você esteja, pelo nosso aplicativo, nosso site. Lucimar com a gente aqui, a Débora Pelissari também, Rodrigo, grande abraço para Janete, Ercílio, tem o Edilson, Carlos. Daqui a pouquinho, então, a gente tem informações do trânsito. E você segue junto com a gente.

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1: 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Clara.
2: Oi, Bip, um ótimo final de tarde para você ouvinte do Happy Hour também. Bip, eu trago agora um panorama da Miguel Sutil para você motorista que segue sentido Coxipó, só reforçando que tem um desvio sendo feito na região e está causando uma lentidão muito grande. Eu estou nesse ponto agora, nesse momento ao vivo, agentes da CEMOB estão aqui próximo ao viaduto da rodoviária fazendo essa orientação para os motoristas, mas a região aqui está bastante carregada. Depois a gente encontra fila de veículos também para acessar a rodoviária e seguir sentido República do Líbano. Fila na Avenida do CPA em frente à Polícia Federal, chegando no CREA, sentido centro, e depois chegando na Mato Grosso também. Bip, trânsito muito parado hoje na região central. Daqui a pouco eu volto para destacar quais são esses pontos. Eu volto com você.
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4: Previsão do tempo, vamos saber como é que fica amanhã. Se você achou que amanhã a gente vai ter mais frio, não foi só impressão não, em Cuiabá, essa manhã, na verdade, não é? Ela estava mais gelada, sim, exatamente. Cuiabá registrou nesta quinta-feira a menor temperatura do ano pelo segundo dia consecutivo. Os termômetros marcaram 13,4 graus, segundo o Instituto Nacional de Meteorologia. O recorde anterior havia sido registrado na terça, quando a capital chegou a 13,6 graus. Para amanhã, agora sim, a máxima prevista, 25 graus. Sinop vai ter um dia de sol, não tem previsão de chuva, máxima de 31, um pouquinho mais que a nossa máxima aqui. Vamos lá atualizar Rondonópolis também, máxima prevista de 27 graus. Nesse momento, em Cuiabá, 19 graus, umidade relativa do ar em 81%, pouquíssimas chances de chuva para esse finalzinho de tarde com céu nublado. Genesis, Home by the Sea.

0: equipe, boa noite. Aqui é a Nidelce Soares de Várzea Grande. Hoje falando de Várzea Grande. E o trânsito aqui já começa a ficar pesado na Avenida da Pedra. Estou aqui também, tá? Fala meu nome aí, por favor. E toca para nós uma do Raul Seixas, se tiver aí. Beijo.
1: Beijão, tá anotado o seu pedido pro clássico do ouvinte. Aproveitar que você tá a caminho de VG, trânsito tá pesado, ontem batendo recordes, deixando muita gente irritada por conta das interdições, bem no dia do jogo da seleção. Realmente, foi um final de tarde diferente pra gente, hein?
2: Oi, Bipi, boa tarde. Aproveitando o gancho aí sobre o trânsito. Aqui em VG, Avenida da FEB, super congestionada, hein? O tráfego aqui tá intenso, hein? Tá difícil chegar em casa. Doido pra correr, tomar aquela sopinha, curtir o cobertor, aproveitar que esse friozinho é raro, hein?
1: É verdade.
2: Boa noite.
1: Boa noite, aproveitar que passa, né, Silvana? Então vamos lá, você conectado e sintonizado com a gente. Seguimos até às 7 da noite.
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0: Let's Stay Together, Tina Turner. Aqui no Happy Hour, agora 5h47, falando de trânsito, a nossa repórter Clara Lucite atualiza pra gente as informações do trânsito nesse já início de noite de quinta-feira. Vamos lá saber como é que tá a capital, então, e também Várzea Grande. E aí, Clara?
1: Oi, Bipe, boa noite novamente pra você, pra quem acompanha a Centro América. Vamos dar um pulo direto na região central da capital, muitas avenidas congestionadas. A gente destaca hoje a Joaquim Murtinho, nas proximidades da TV Justiça. A Comandante Costa está fechada para acessar a Generoso Ponce também. Obras na pista, na região. Lentidão para acessar a Prainha pela Rua Campo Grande ou pela Togo, que vai saindo ali pela lateral do HGU. Trânsito parado também para o motorista que passa em frente à Santa Casa, sentido Porto. E aí a gente dá um pulo em VG com trânsito parado na Alzira Santana, principalmente para quem tenta acessar ela pela Frei Coimbra ou passando ali na altura do pronto-socorro. FEB, região do aeroporto, Murilo Domingos, todas com aquele trânsito já meio intenso nesse horário. E aí, rapidamente, eu volto a comentar sobre a Miguel Sutil aqui em Cuiabá. Para o motorista que segue sentido rodoviária e vem lá do Coxipó, passa pelo Parque Mãe Bonifácia, trânsito fluindo por aqui, tá, Bipe? Daqui a pouco eu volto com outros detalhes.
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0: Titãs Flores aqui no Happy Hour, agora 5:59. Bom, agora acabou de terminar, falando de Copa do Mundo, o jogo de Alemanha e Equador. E o Equador vencendo a Alemanha, poderosíssima Alemanha, por 2-1, que tinha ganhado de Curaçao por 7-1, certo? E aí agora a gente tem um Equador com 2-1 e inclusive Curaçao jogando contra a Costa do Marfim acabou tomando 2 gols. Jogo encerrado já também de Curaçao e Costa do Marfim. Agora logo mais às 7 horas da noite, jogo pra gente olhar, hein? 7 horas da noite a gente tem Japão e Suécia. A gente pode pegar o Japão ou a Holanda, tá mais pro Japão, imagina, time organizado, focado, joga em bloco, vem com tudo pra cima, são super pragmáticos. Se a nossa defesa não ficar esperta, não sei não, hein? Tunísia e Holanda, também outro jogo bom pra gente ficar aí de olho. E logo mais às 10 horas da noite no nosso horário, Turquia, Estados Unidos e aí Paraguai e Austrália, fechando então os jogos da Copa do Mundo dessa quinta-feira. Amanhã tem mais, daí tem um jogão amanhã, hein, à tarde, Noruega e França, tem Senegal e tem que olhar Cabo Verde e Arábia Saudita. Vozinha vai defender demais. Esperamos. 6:01. Agora você pode mandar, inclusive, o seu clássico aqui pra gente. Daqui a pouquinho vai ao ar. E ó, se você, falando ainda de Copa do Mundo, se você estranhou o termo 16avos de final, bom, o negócio é o seguinte: com a Copa do Mundo agora reunindo essas 48 seleções, a FIFA criou uma nova etapa no mata-mata que começa na segunda-feira, né? Depois da fase de grupos, 32 times se classificam. Os 2 primeiros de cada grupo e os 8 melhores terceiros colocados. Essas seleções disputam os tais 16avos de final. Quem vence avança para as oitavas e quem perde dá adeus à competição. O Brasil já está garantido aí nessa fase, volta então a campo na próxima segunda, buscando uma vaga nas oitavas de final. Então, é isso aí. É uma possibilidade de mais seleções que elas podem estar aí jogando na competição. Esse novo formato com as 48 seleções acabou dando essa opção. E mais uma notícia aqui: um levantamento do IBGE mostra que os setores que mais contratam no Brasil também estão entre os que pagam os melhores salários. O comércio, por exemplo, é o maior empregador do país, mas a média salarial fica em torno de R$ 2.800 mensais. Já hotéis, bares e restaurantes pagam em média pouco mais de 2.000. Do outro lado, estão áreas como o setor financeiro e o de energia, que pagam bem mais, mas tem muito menos vagas. E o estudo também mostra, trazendo aí um outro lado desse dado que chama a atenção: quem tem ensino superior ganha em média quase 3 vezes a mais do que quem parou no ensino médio. Vamos juntos então até às 7 da noite. Trânsito na cidade muito complicado. Ontem, inclusive, falando agora há pouco, questão do jogo, e aí todo mundo querendo chegar, obviamente, ao seu destino, seja em casa, reunir com os amigos, né? E a gente teve uma surpresa na Miguel Sutil, que continua aí a Valéria, Miguel Sutil, em Cuiabá. E aí a Valéria tem uma mensagem aqui pra gente, mandou uma foto: o trânsito tá complicado por aí, hein?
1: Oi, eu não sei se o pessoal já falou, mas tá com trânsito aqui na Miguel Sutil, indo rodoviária sentido Fernando Correia, na Miguel Sutil. Eles fecharam o caminho que tava indo, né? Anteriormente, agora ele está só vindo naquela pista nova. E quem está sentindo indo, Miguel Sutil, Fernando Correia, eles jogaram o pessoal para ir na pista paralela. Só que tá muito trânsito, porque tá indo e vindo numa pista muito simples. Então, assim, tá um trânsito muito grande aqui.
0: Força aí, Valéria, e aos motoristas da cidade. 6:04, vamos juntos.

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2: Seguimos até às 7 da noite, vamos lá, tá chegando agora, bem-vindo, bem-vinda, quinta, 25 de junho, a gente daqui a pouquinho vai falar sobre Mato Grosso, que entra no top 10 dos maiores salários médios do Brasil, ainda falando de um tema que eu tava comentando agora há pouco. Já também a gente vai falar sobre nova lei que cria rede de apoio para crianças e adolescentes com autismo no estado. Vamos juntos, essa é a programação da sua Rádio Easy, já noite de quinta-feira. Vamos abrir com Susan the Banshees, The Passenger.

Destravando mais memórias afetivas, hein, Maurício? Com certeza. Close to Me, The Cure, em 1985, The Head on the Door. Esse álbum foi espetacular. Um estranhamento ali, inicialmente, para quem estava recebendo aquela informação. Naquele momento em que o gótico estava surgindo no começo dos anos 80, no pós-punk, né, Maurício? Você que é músico sabe disso. Em Between Days, muito animada por Robert Smith tocar. Demais. Né? Naquela época. Mas com músicas como Love Song, Love Cats, que é espetacular. Começou com Boys Don't Cry em 79. E aí, falando em 79, 77, The Passenger, uma parceria entre o Iggy Pop e o David Bowie, que você acabou mencionando aí, do Silks and the Benches. É uma releitura dessa música, que é um clássico. E a história é muito boa. Tava muito mal de grana o Iggy Pop. E aí diz que ele, no banco do passageiro mesmo, sendo, já que você mencionou, depois que a gente conhece a letra, é mesmo, a gente começa ouvindo pela melodia, aí depois você vai se interessando pela banda, enfim, né? Todo mundo acaba querendo saber um pouco mais do que se trata, do que o cara quis falar com essa música. E essa aqui é sensacional, a história do Iggy Pop tá meio mal de grana e fala, pô, eu era o passageiro do David Bowie naquele momento, que tava bancando o meu trabalho. Entre as fases, o trabalho, o álbum, né? O Lust for Life, que é muito legal, parceria do David Bowie, que sempre foi um cara também muito generoso, e com o Iggy Pop, que é considerado, pra gente fechar esse assunto, o proto-punk, que é o começo. Tem o pós-punk e tem o proto. O proto é o Iggy Pop e o David Bowie, sempre muito atento aí a essas, enfim, mudanças e transformações. Não à toa é chamado o camaleão da música até hoje, e sobre transitar muito bem entre várias vertentes, né? E o David Bowie aí teve esse encontro espetacular para produzir.

com o Iggy Pop, o Lust for Life, The Passenger, é uma música dos dois. 6:17. Bom, a Venezuela vive uma das maiores tragédias naturais de sua história recente, hein? Dois terremotos de magnitudes 7,2 e 7,5 atingiram o país em um intervalo de poucos minutos e deixaram até agora pelo menos 164 mortos e centenas de feridos. A região mais atingida foi o estado de La Guaira, onde prédios desabaram, bairros ficaram sem energia elétrica e milhares de pessoas tiveram que deixar suas casas. Equipes de resgate continuam à procura dos desaparecidos, enquanto moradores enfrentam o medo de novas réplicas aí, né, do terremoto e a falta de estrutura para atender as vítimas. Imagina só a situação que vive já a Venezuela, ainda com o terremoto. Bom, falando aqui dos nossos irmãos sul-americanos, vamos falar da Colômbia, que oficializou o resultado da eleição presidencial. Abelardo de la Espiera é o novo presidente do país. O advogado e empresário de direita venceu a disputa por uma diferença apertada e promete um governo mais rígido na área da segurança. No primeiro discurso, após a confirmação da vitória, ele disse que a Colômbia entra em uma nova fase e afirmou que não vai negociar com grupos armados dissidentes das FARC, que já existem no país há muitas décadas. A eleição também marca uma mudança no cenário político do país, que deixa para trás o primeiro governo de esquerda da história e volta a ser comandado por um presidente de direita. 6:19, seguimos juntos aí, pra você acompanhando 99.1. Posso falar que é Marechal Deodoro aqui, trânsito tá intenso, muito parecido com ontem ali, já por volta de 5:15, todo mundo querendo chegar aí ao destino pra assistir a seleção em campo, né? Agora nesse momento bastante delicado o trânsito, como é que tá o seu trajeto aí? Pode mandar informações para quem tá ouvindo a gente em 95.5 Sinop. Manda aqui pelo nosso WhatsApp. Agora tem Roxanne, The Police. Rock!

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2: De volta a nossa repórter Clara Lucitti. Oi, Clara.
3: Oi, Bipe, uma boa noite a todos. Já vou deixando um recado importante para você, motorista, que está saindo da Isaac Povas, entra pela Marechal Deodoro, ali perto do IFMT, e precisa cair na Mato Grosso. As duas avenidas, nesse momento, congestionadas. Muita lentidão também para quem vem em sentido TV Centro-América, região aqui do viaduto da rodoviária. E aí a gente desce mais um pouco e vai lá para a região do Coxipó, Bipe, e encontra uma breve lentidão debaixo do viaduto da UFMT, nos dois sentidos da pista, em frente ao batalhão Nonobec e em frente à escola Maria de Impina, já chegando na rodoviária do Coxipó. Trânsito parado também na estrada do Moinho, na rotatória que liga do Parque do Barbado, no final da Trabalhadores, passando em frente à estação de energia e nela também que faz o ligamento com a Avenida das Torres. Bip, volto com você.
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juventude, tema do filme Curtindo a Vida Doidado, Twist and Shout. Poxa, seria muito legal poder ouvir ela com você e com todos os ouvintes aí na Centro América. Um vocal mais do que especial nessa música aí. Abraço!

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3: A arrecadação federal atingiu 267 bilhões de reais em maio de 2026, o maior resultado para o mês desde o início da série histórica da Receita Federal em 1995. O desempenho foi impulsionado principalmente pelo aumento das receitas ligadas ao petróleo, pela atividade econômica e por mudanças na tributação adotadas nos últimos anos. Já no mercado financeiro, o dólar caiu 0,47% e ficou em R$5,17. O euro também teve queda de 0,29% e é vendido a R$5,88. E o Ibovespa subiu 0,89%.
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0: E um levantamento do IBGE colocou Mato Grosso entre os estados com as maiores médias salariais do país. O estado aparece na sétima posição do ranking nacional, com salário médio de R$ 3.701 para os trabalhadores com carteira assinada. Mesmo entre os 10 primeiros colocados, o valor ainda fica abaixo da média nacional, que é de R$ 3.932 por mês. No topo da lista está o Distrito Federal, com média de R$ 6.845, seguido pelo Rio de Janeiro e São Paulo. Muito bem, que legal, que boa lembrança aqui tocar Twist and Shout. E tem muita história aí que não dá pra contar tudo, mas a mais recente, sensacional, já que você, deixa eu ver aqui, quem mandou? O José Eduardo, grande abraço. Ô, José Eduardo, não dá pra deixar de falar o Matthew Broderick ontem no jogo, a escocês, o Ferris Bueller, porque quando você fala de Twist and Shout, você vai lembrar da icônica cena, eles com os metais ali, aquela banda de rua, inclusive do Curtindo a Vida Adoidado. Do vocal rasgado que você falou, não sei se você sabe ou se a maioria, acho que algumas pessoas sabem dessa história, o John Lennon estava muito resfriado em 1963 quando gravou essa música, tanto é que ele gravou 2 takes e o George Martin gostou tanto, teve que tomar, sei lá, chupar pastilhas, lá, aquelas estilos que anestesiam a garganta e tal, porque tava doendo demais, enfim, fez de tudo lá, fez simpatia, de tudo, mas não deu certo. Ele falou, olha, eu só posso gravar 2 takes. Aí o George Martin falou, não, ficou legal o primeiro, que é esse vocal cru aí que a gente curte. Agora, a história da música ter entrado no filme irritou o Paul McCartney na época, sabe por quê? Se você notar, tem uns metais que foram adicionados, instrumentos de sopro aí. O Maurício, que é saxofonista, deve saber dessa história aí, que é muito boa. Inclusive, o Paul McCartney na época ficou pé da vida, porque ele não sabia. Ele falou, se precisasse de metais essa música, eu mesmo tinha colocado. Mas o filme foi um grande sucesso do mundo inteiro, e a gente tá aí falando dele, e passou direto. 6:49. 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
3: Olá para você que é fã da Cerveja para Descontrair, tá começando mais um programa. O assunto dessa semana são as cidades cervejeiras da Alemanha. Fizemos uma listinha aqui com 5 cidades. Primeiro lugar para Munique, depois falamos de Colônia, Düsseldorf, Bamberg e hoje é dia de falar de Embeck. Aliás, Embeck é uma cidade muito famosa pelas cervejas Bock, né? Cervejas que fizeram muito sucesso, principalmente na década de 90, na década de 80, na Alemanha. Hoje em dia, essas cervejas, inclusive, estão desaparecendo. Há uma grande preocupação, não só do governo regional, mas do governo nacional da Alemanha, em reestruturar as cervejarias que estão na região, porque esses estilos estão desaparecendo, né? Outras cervejarias na Alemanha não fazem. Pelo mundo, é difícil você encontrar boas cervejarias que fazem cervejas com base Bock. E por quê? Bock normalmente ficou associado a cervejas mais alcoólicas, mais pesadas. E por isso, muitas cervejarias acabam fugindo desse estilo, querendo fazer cervejas mais leves, mais refrescantes. Mas é impressionante como a qualidade dessas cervejas, principalmente da cidade de Embecker, elas são maravilhosas, né? Quando você pega aí as Doppelbock, Icebock, né? As Weissbock, todas cervejas que têm essa estruturação de sabor, muito malte, um lúpulo muito bem equilibrado, né? Sabores que vão ali desde um frutado, né, de banana madura até ameixa, uva passa, cassis, enfim, tem uma complexidade de sabor muito grande e são deliciosas. E essa cidade é extremamente importante, né? Ela continua sobrevivendo apesar da crise, mas é uma cidade representativa que traz toda a cultura e a beleza da tradição de produção de cervejas na Alemanha. 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

0: Punk aí, Feel It Coming. Essa música é demais, hein? Bom, fechando mais uma edição praticamente aqui do Happy Hour, mas que bacana sempre contar com essa audiência tão especial. O Eduardo tava aqui interagindo, né? E eu falando do Ferris Bueller, que é o cara do filme O Curtindo a Vida Doidado, que tava ontem no camarote curtindo Brasil e Escócia, tomando um esquinho tranquilo lá, aproveitando. E a curiosidade também, ele não estava vestido com ela, mas deram para ele uma camisa de qual time? De qual time deram? Qual foi o time? Hã? São Paulo, tava com a camisa do São Paulo, ninguém entendeu nada. Quem é que deu? Não, depois foi mostrado e tal, enfim, esse não é o assunto principal aqui, central. A ideia é que estava lá, a gente falando hoje, não é? Do Global Beatles Day, e aí o Zé Eduardo pediu a clássica Twist and Shout, que o Paul McCartney ficou muito chateado porque colocaram metais. Né? Ficou bem bravo, e os vocais rasgados e ali, pro Zé Eduardo, veja só, ele falou, poxa, eu não sabia disso, pra mim aquilo ali é o estágio máximo do rock and roll, que coisa. Olha só, num incidente ali de saúde, né, com o John Lennon, acabou sendo icônica aí essa gravação, obviamente diferente de tudo, por conta do estado de saúde que o John Lennon tinha naquele momento. Então vamos lá, pra gente fechar então esse dia especial, já que temos muitos fãs dos Beatles aqui, o João Nolasco, olha só, querido ouvinte aqui, mandou uma mensagem pra gente fechar então, e ele tem uma lembrança especial, não é, João?
1: Boa noite à TV Centro-América, à Rádio Centro-América e a todos os ouvintes da Centro-América aí. Hoje é Dia Internacional dos Beatles. Eu queria, se pudesse, tocar a música Please Please Me, que eu lembro muito da minha infância, da minha adolescência, e hoje também eu lembro muito dos Beatles. Um abraço.

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2: 7:02.
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2: Olá, boa noite. Estamos chegando para mais um Clássicos da Original até as 9 da noite. Quinta-feira, 25 de junho. Mais um dia frio, extremamente frio em Cuiabá, não com a chuva e a brisa de ontem, né? Cuiabá, quando não é brasa, é brisa. E por aqui vamos seguindo sempre com as melhores canções, os grandes clássicos, deixando a nossa noite cada vez melhor. Vamos começar com James Taylor, You've Got a Friend.

Na programação, aqui os clássicos da original, sempre com as melhores canções, 7:13. Vamos seguindo, agradecendo o carinho dos nossos fãs, já interagindo conosco aqui no WhatsApp, desejando boa noite, bom trabalho. Você no trânsito, nos dando o carinho da sua sintonia, obrigado pela carona.

0: I know this much is true. 7:17 na programação Centro-América, Expandou Balé, teve B.E. King, né? Stand By Me e ainda o James Taylor para começar a nossa viagem com esses grandes clássicos, deixando a trilha sonora da nossa noite muito melhor. You've Got a Friend. Em instantes, eu tenho uma dica para você que é motorista por aplicativo.
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Esse é o Mark Knopfler na versão de Roy Warren de Art Garfunkel aqui na programação Clássicos da Original, Dire Straits. Agora 7h29. Tem mais essa canção aqui antes do intervalo, nessa noite fria em Cuiabá. Cuiabá com 18 graus, já Sinop está com 26 graus. The Air That I Breathe, esse é o som do The Hollies na Centro América. 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

0: Música nacional da melhor qualidade, Milton Nascimento, Loborges, Resposta. Teve também Chris de Burgh, Love is My Decision, Whitney Houston, I Will Always Love You. Agora 7h49, tem um intervalo rápido, Phil Collins vem aí na sequência, já já tem o Paulo Vaz e o Pense Nisso, mensagem para nossa reflexão.
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4: Sua noite fica muito melhor sintonizado aqui na Centro América. I guess our Lord, take a look at me now. Esse é o Phil Collins. How come?

0: É, Laura Pausini. A música que emociona, que inspira, você ouve aqui na programação original Centro América. Além de Laura Pausini, ouvimos aqui, deixa eu voltar a página da programação, teve o Phil Collins, Against All Odds, Take a Look at Me Now, do filme Paixões Violentas. Essa da Laura Pausini é de 1993, se não me falha a memória. Agora, 8 horas, é hora do Paulo Vaz em mais uma edição do Pense Nisso, mensagem para nossa reflexão. Vamos refletir juntos.
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2: Perdão. Uma vez perguntaram a um sábio: quanto vale um perdão? E o sábio respondeu: quanto vale a sua paz? Comumente, somos abalados por situações que nos magoam e nos decepcionam. Pode ter sido algo pequeno, talvez um gesto, uma fala estranha e inesperada, ou uma atitude grosseira, ou até a falta de uma ação mediante determinada situação. Nos sentimos feridos e machucados. E quando isso acontece, sentimos raiva, guardamos rancor e até desejamos nos vingar daquele que nos feriu. A ira é um veneno letal que lentamente vai matando a nossa compaixão, a nossa paz, a nossa felicidade. A incompreensão sobre a virtude do perdão faz com que nos tornemos pessoas intolerantes e intransigentes e passamos a considerar o perdão uma fraqueza. E não percebemos que muitas vezes precisamos ser perdoados e nos perdoar também para que possamos seguir em frente. O perdão gera o amor e a gratidão e é o caminho para a paz e a felicidade que tanto almejamos. O perdão nos liberta das amarras negativas que o ressentimento traz e desenvolve em nós inteligência emocional e uma sabedoria que apenas aqueles que descobriram o verdadeiro significado do perdão conseguem valorizar. Perder tempo alimentando uma energia tão negativa apenas para satisfazer nosso ego é perder parte da nossa vida. E quanto vale a sua vida para você? Habitualmente oramos dizendo: perdoa as nossas ofensas, assim como perdoamos quem nos tem ofendido. O perdão é uma verdadeira dádiva que Deus nos concedeu, e perdoar quem nos ofendeu é alimentar a nossa alma, a nossa índole e demonstrar o nosso genuíno valor à vida. Somente aqueles que aprenderam a perdoar e a pedir perdão são dignos de ser considerados.